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É, gente, estamos vivendo hoje. Hoje é que dia? Hoje é, meu Deus, hein? Quarta-feira já, miércoles. Sim, é, miércoles, oi, né? Pra você ligadinho, no Brasil é 7:05, aqui no Paraguai é 8:05 já, hein? Meu Deus do céu, o tempo passa rápido. Gente, o Brasil tá pegando fogo, hein? É, olha, ontem deu um bate-boca lá, né? Quase que saíram na porrada lá o André Mendonça com o Alexandre de Moraes, e o povo só tá naquela, vai, sabe? Aquela, já viu aquelas brigas de escola? É mais ou menos por aí, né? O povo tá torcendo pro pau quebrar lá. Mas a verdade é o seguinte, né, gente? Que tá bagunçado o Brasil, né? Tá bem bagunçado. Sabe por quê? Porque todo mundo viu o que aconteceu, né? Ouviram, né? Porque foi confirmado aí, tudo certinho. Tanto é que ontem a Rede Globo Televisão também noticiou no Jornal Nacional. Mas quando chegou agora, né, a PGR, essa investigação, a PGR pediu o fim da investigação contra Moraes e apontou exagero do André Mendonça, e agora querem pedir o impeachment do André Mendonça. Ê, Brasil! Brasil, mostra a sua cara. É, mas quero ver quem paga. Pra gente ficar assim, lembra essa música? É mais ou menos por aí, né, gente? E quem paga somos nós, né? Pra gente ficar desse jeito, somos nós que pagamos. Sabe por quê? Porque a gente paga os impostos, a gente paga tudo pra eles se divertirem com a cara da gente, né? E aí quando entra alguém tentando fazer alguma coisa, o sistema se levanta contra, né? Contra, é aquele negócio, né, gente? É, a banana tá engolindo o macaco, tá tudo invertido o negócio aí, né? Mas eu prefiro confiar que Deus tá no controle de tudo, e é Deus é que faz tudo. Deus, ele deixa você agir até, porque tudo é vontade de Deus, gente, até quando tem coisa errada é vontade de Deus. Às vezes a pessoa fala, meu Deus, mas como Deus vai concordar? Não, né? Deus não concorda, mas Deus muitas vezes permite as coisas para que a glória dele seja manifestada, entendeu? E eu vou dizer.

0: para você com muito respeito a tua opinião, tá bom? E eu não tô aqui também, não quero que você ache que eu tô cometendo heresia, não. Porque muitas vezes acontece certas coisas para que o povo compreenda que não devemos confiar em político, não devemos confiar em homens, mas confiarmos que Deus está no controle de tudo. E eu falo para você, Deus está no controle de tudo e vai dar tudo certo. No final, o bem sempre vence. No final, o bem sempre vai vencer. Vai dar tudo certo. Eu acredito que no final, o certo vai prevalecer, né? Não adianta, aqueles que oprimem, uma hora serão oprimidos. Porque na vida da gente, a gente pode plantar o que quiser, entendeu? Mas a colheita é certa, entendeu? Se você fizer o bem, você pode ter certeza que uma hora ou outra você vai receber o bem também. No momento que você mais precisar, Deus vai te dar. Agora, se você quiser fazer o mal, uma hora ou outra você vai receber também. Ah, não tem como você plantar arroz e colher feijão, né, gente? A coisa é certa. A única coisa que é certa nessa vida é a colheita. Então, confia que Deus é contigo e vai dar tudo certo. E eu acredito que nesse caso aqui do Brasil também, o Brasil vai dar certo. No tempo de Deus, tudo vai dar certo. Agora, as pessoas precisam mudar, né, gente? O povo precisa parar de ficar acreditando em Papai Noel aí. É, como assim, Aleixo, acreditar em Papai Noel? É acreditar que vai ter picanha, sabe? Esses detalhes aí, esses negócios. Ah, vai mudar no Brasil. Olha, falar para você o seguinte, pode ganhar Lula, pode ganhar quem for, Bolsonaro, né? Independente de quem ganhar a eleição, o Brasil, do jeito que o Brasil tá, ele vai demorar um pouco para melhorar. Vai precisar de muita dedicação do próximo governante, vai ter que economizar muito para poder alinhar de novo. É tipo assim, você tá devendo bastante, né? Mesmo que você comece, arruma um trabalho, você não vai da noite pro dia melhorar. Para você melhorar, você vai ter que economizar e ir pouco a pouco ir pagando suas contas. A hora que tiver pago, vai demorar um tempo, mas você vai pagar tudinho, aí vai sobrar um dinheirinho para você. E assim é o Brasil. O Brasil tá enrolado e para ele melhorar não vai ser da noite pro dia. Mas acreditamos sim que na melhora, né? Que Deus tá no controle de tudo. Vamos lá, gente. Bom dia, Ferrugem. Tá bem, meu querido? Bom dia, Ferrugem. Como é que você tá, meu amigo? Tá tudo bem por aí? Ué, o Ferrugem tá falando, não sai nada. O que que deu aí? Comeu a língua, Ferrugem? Fala aí, meu amigo. Bom, né, acho que o... Deixa eu ver aqui um pouquinho. O que que tá dando? Acho que eu tô apertando o botão errado aqui. Deve ser isso, né? Muito bom. Bom dia, bom dia, bom dia pra todo mundo que tá ligadinho com a gente também, curtindo lá no Carandá Bosque. Alô, seu Davi, meu amigo, bom dia. Bom dia aos amigos lá no Altos da Glória, ligado com a gente também, curtindo a programação. Bom dia, dona Roseni. Bom dia ao Mac, né? Nosso querido amigo, que nós fomos lá esses tempos atrás, lá, depois não voltei mais, tem que passar lá de novo no Mac, bater um papo com ele lá. Um abraço para todo o pessoal que está ligado com a gente, todos os amigos que nos ouvem diariamente aí, muito obrigado mesmo pela audiência de vocês aí, tá bom? Vamos lá ver se eu consigo falar aqui com o meu amigo Ferrugem, vamos lá, alô Ferrugem, fala aí. Agora deu.
1: Tudo ação da paz de Deus.
0: Graças a Deus. Graças a Deus.
1: Deixa eu me ver aqui, a lembrar que, aqui uma música.
0: Esqueceu da música, meu amigo?
1: Toca pra nós depois. Mato Grosso e Matias, é aquela. O tiro no peito aí.
0: Tiro no peito, vamos mandar o tiro no peito.
1: Não acordemos ao bem, não, mas vamos mandar outro. Coisas que o povo compreende, não devemos confiar em. Mato Grosso e Matias aí, meu amigo.
0: Vamos mandar então.
1: É, tiro no peito.
0: Tiro no peito. É aquela, é mistério o nome da música, é mistério. Vamos falar com o Juninho lá de Sangapuitã, também tá com o rádio ligado. Bom dia, Juninho.
2: Bom dia, gente. Bora, setembrou.
0: Vambora.
2: Vamos.
0: Qual que você quer ouvir?
2: Vamos comemorar a primavera que tá. Chegou, né, o mês da primavera.
0: Que primavera boa, hein?
2: A chuva que veio mansinha pra nós.
0: É verdade, eu tenho uma primavera.
2: Pega a mão desse povo aí. Roda pra nós espinheira danada aí com o Dudu que tá voando. Beleza?
0: Eita. Abraço. Não adiantou nada, voltou na política de novo, porque a espinheira malvada, a espinheira danada é só política. Eita, espinheira danada, que o pobre atravessa pra sobreviver, vive com a carga nas costas, né? Lembrando das promessas e nunca acontece. É, gente, é mais ou menos por aí, né? Voltou a falar de política de novo. Política tá em todo lugar, gente, não adianta. A gente fala que não gosta de política, mas Você sabe por que que a política tá desse jeito? Porque as pessoas boas não gostam de política. É, as pessoas boas não gostam de política. Não gostam. Aí o que acontece? Os maus, que são malandros e espertos, eles acabam tomando conta da política. E aí as coisas boas ficam de fora, né, gente? Mas vamos continuar acreditando que é isso.

0: É, o mundo não acaba aqui, hein, gente? O mundo ainda está de pé. É, e a gente tem que ter fé que vai melhorar, né? Que vai melhorar. E o meu amigo que tá na sintonia também aqui, o Miro que faz lanche, faz almoço, faz churrasco e faz tudo, né? E ele falou que ele gosta de política. Fala aí, meu querido amigo, deixa eu ver um pouquinho. Fala aí, Miro.
1: Eu sou uma pessoa boa e gosto de política, não generaliza.
0: Então, tá bom então, olha aí, é isso que é o bom da política, quando tem discussão, quando a gente consegue conversar, bater papo, tá certo que de vez em quando a gente quebra o pau, né, por causa de ideologia, né, um fala, ah, eu gosto do Bolsonaro, outro fala, eu gosto do Lula, aí, mas a verdade que o bom é isso, o bom é quando a gente discute, lógico, bem claro, gente, não é que nem o André Mendonça e o Alexandre de Moraes, que quase se atracaram no tapa ontem lá, né? Tem que discutir, bater papo, né? Não é porrada não, tá bom? Não vai confundir aí, tá? Muito bem, bom dia pro meu amigo Clóvis Duarte, lá na Secretaria de Obras, bom dia! Bom dia também aí o meu amigo também lá, o meu amigo Geraldo, a Cecília, bom dia! E ele falou aqui também, olha... Mano, eu gosto de política e também religião, né? Só não gosto de discutir essa parte de religião, né? Porque eu respeito que religião dói muito no coração e tem gente que acredita de um jeito, outras acreditam de outro jeito, mas como diz a palavra de Deus, Deus deu o livre arbítrio para a pessoa seguir o que ela quiser, né? E a gente respeita sempre. Mas a política, gente, a política, ela define a... da cadeirada também, falou, cadeirada também não é bom, né? Então, gente, a política, ela define as nossas vidas, a política, ela define, sabe quando você vota, você não é só votar, não, você dá o poder para um homem definir o que é bom para você entendeu? Como, você entendeu como que é o como diz aí os loucos aí, como o bagulho é louco? Você entendeu como que as coisas são? É, gente, não, a gente precisa

0: ideias da pessoa. Se você concorda com as ideias, aí você vota. Se você não concorda, você não vota. É isso o negócio, tem que ter cuidado, gente. Vamos lá, vamos ver o Geraldo falando aqui. Fala, Geraldo. Bom dia.
1: É, na verdade, quando nós falamos de religião, nós falamos sobre discutir ideias, né? Nós isso. discutimos ideias a respeito de Deus.
0: Isso.
1: E discutimos ideias a respeito de política, né?
0: Isso.
1: Não politicagem, né? A política que falamos é gestão, administração, né?
0: Isso é verdade, verdade.
1: Então, a religião é a mesma coisa. Então, nós tratamos e discutimos são ideias, né?
0: Ideias, isso.
1: Nas
0: mesmo.
1: Ideias nós crescemos, mano.
0: Verdade. E graças a Deus, a gente... eu, pelo menos, tenho muitos amigos, né? Eu sou uma pessoa que eu sou bem tranquilo a respeito de religião. Porque eu penso assim, o mais importante na vida... É Deus, entendeu? É você crer que Deus é capaz de mudar, de melhorar a tua vida, entendeu? Aí eu tenho irmãos que eu quero dizer assim, na fé, né, que crê em Jesus Cristo na Igreja Católica, irmãos de várias religiões, tenho irmãos muçulmanos também, porque tem uma fé em Deus fervente também, porque são o meu amigo Samir mesmo, é muçulmano, mas é um homem assim que, olha, demonstra o amor de Deus todo tempo, ajudando pessoas, fazendo coisas assim que agradam o coração de Deus, que eu sei que agrada, porque Deus, ele ama aqueles que servem, aqueles que estendem a mão pro próximo, é esses que Deus procura, aqueles que ajudam de verdade, né? E o Samir mostra através da religião do muçulmana, isso aí também. Seu Davi, meu querido, bom dia, bom dia, bom dia, meu amigo. Estamos na audiência tomando um mate quente junto com os netos. Olha aqui, o Kennedy e a Kimberly. Um abraço para vocês aí, tá bom? A todos vocês que estão ligadinho com a gente. E agora é a época das discussões políticas, hein, gente? Ô, Ferrugem, eu tô procurando a tua música aí, mas enquanto eu não acho, eu vou tocar o prato do dia. Pensa no

É, você não queria comer franga crua? Então come frango cru agora, hein? É, não dá certo não, desse jeito, né? É, gente, tem gente que não tem respeito pelas pessoas, né? Pelas meninas, pelas mulheres, né? E o Tião Carreiro era um profeta, né? Que nas letras que ele tocava, que ele cantava, tá se realizando muita coisa hoje, né, gente? Né? Se você vê aquela música que fala assim, mundo velho tá perdido, já não endireita mais, né? Lembra dessa música? Hã? Essa música que ele cantava? Acho que é essa aqui, ó, deixa eu dar uma olhadinha, se é essa aqui, vamos lá. Canta pra nós aí, Tião Carreiro. Mais ou menos desse jeito, assim, os modão que ele cantava, ó.

É, gente, é mais ou menos desse jeito. E as coisas estão mais ou menos nesse modelo aí, né? Tá mais ou menos desse jeito aí. Não é fácil, não. Gente, é o seguinte, tem um recadinho aqui. Um recadinho de uma mãe de aluno lá da escola Ramiro Noronha. Ela está preocupada com a segurança do seu filho e também de todos os alunos da escola. E por isso, ela está pedindo às autoridades de Ponta Porã que dê uma atenção ali na escola Ramiro Noronha. Tem uma lombada, uma passagem elevada em frente à escola Calvoso e em frente à escola Ramiro Noronha. Ficou excelente. O fato é que do lado da escola Ramiro Noronha tem outra rua que quem vem pela Avenida Brasil, ali na Autoelétrica Duas Nações, pode subir indo em direção ao Paraguai numa mão única. E ali é um movimento muito grande de carros. E os alunos, na hora que os pais param ali para deixar os seus filhos, né? Eles têm que passar correndo a rua e é arriscado também um acidente. Por isso, ela, como mãe, ela está pedindo para que as autoridades, né? E junto com vários pais também ali, porque não é só ela. Ela foi a que gravou o vídeo lá e que chamou, mas em nome de vários pais de aluno que deixam seus filhos ali na escola Ramiro Noronha, ali bem em frente à escola Calvoso, só que ela está pedindo que as autoridades façam uma passagem elevada nesta rua, na lateral, em frente à Autoelétrica Duas Nações, de frente ao portão lateral da escola Ramiro Noronha, para que possa trazer um pouquinho mais de segurança para os alunos lá. Então é um pedido aí, a gente só simplesmente repassa o pedido dos moradores, porque é isso que o povo precisa, né, gente? O povo, eles nos chamam e a gente repassa aqui na rede social. E aí os vereadores, que são sempre antenados, eles vão pegar essa informação e vão fazer a sua indicação lá. E a gente pede aí aos nossos queridos amigos vereadores, porque a gente tem um respeito grande por cada vereador, a gente sabe da importância que tem um vereador na cidade, né? Porque por mais que a gente, às vezes, alguns concordam, outros discordam, mas o vereador é muito importante na cidade. O vereador precisa, nós precisamos de que o vereador fale em favor da população, né? E aí a gente repassa essa informação aqui na rede social, também no rádio, aqui no nosso programa no rádio, também na rede social, e aí os vereadores, que são aqueles que é o representante oficial do povo, vão lá e fazem a indicação, né? É isso que a gente quer, para que o prefeito possa ter essa indicação em mãos e faça esse trabalho. Será que é tão caro para fazer uma passagem elevada? Acho que não, né? Eu acho assim que não só a escola Ramiro Noronha, mas todas as escolas precisam ter uma passagem elevada em frente para que haja mais segurança para os alunos, né? Esses dias pediram para a escola Marcondes, os alunos pediram, nós recitamos aqui, falamos aqui no nosso programa, e agora estão pedindo ali para a escola Ramiro Noronha, uma escola municipal, né, gente? Vamos torcer para que as autoridades deem essa atenção para os pais e mães de alunos da escola Ramiro Noronha, ali em frente à escola Calvoso, que já, bem claro, em frente à escola Calvoso já tem, é na lateral que eles estão pedindo ali em frente à Autoelétrica de Duas Nações. E que, para que os alunos possam atravessar com tranquilidade e acima de tudo, né, gente, com segurança, né, ali em frente à escola. Muito bem, gente, tá dado o recado aí da nossa amiga, mãe de aluno lá da escola Ramiro Noronha. Agora sim, vamos tocar a música do meu amigo Ferrugem, que ele pediu aqui, a música do Mato Grosso e Matias. É o Matão aí, né, gente? Mato Grosso e Matias, música Mistério. Vamos tocar pra ele? Vamos tocar esse modão? E essa aqui é com o Mato Grosso Velho, falou o Ferrugem, ele gosta do Mato Grosso Velho. Vamos tocar um modão aí que o povo gosta, do jeito que toca no seu coração. Mistério. Mistério.

0: É um mistério, né, gente? Música bonita aí do Mato Grosso e Matias cantando pra você, atendendo o nosso amigo Ferrugem, que pediu. Alô, meu amigo Romizeta, grande Romizeta, o nosso amigo que... O Romizeta é tudo, né? Ele é mil e uma utilidade, né, gente? Tá aí trabalhando e ouvindo a gente, ele faz as festas, né? Faz as exposições, é palhaço, é de tudo um pouco, né, Romizeta? Bom dia,
1: bom
0: meu
1: dia,
0: amigo.
1: Bom dia, meu amigo Aleixo. Boa quarta-feira para vocês. Que Deus abençoe tua vida, a vida da tua família. Nós estamos juntos aí, só ouvindo as Modona. Todos os dias, levanto cedo, já ligo o rádio, hein?
0: Que coisa
1: já
0: boa.
1: Estamos aí.
0: Obrigado, Romizeta.
1: Um abração, Aleixo.
0: Para você também, um dia abençoado, meu querido. Bom dia, meu amigo.
2: Boa tarde, Marcelino, tudo bem?
0: Bom dia para todo o pessoal ligado com a gente aí. Bom dia, meu amigo William, lá no Móveis Planejado, ligado com a gente. Muito obrigado pela audiência de vocês aí, tá bom? Gente, vamos lá faturar, daqui a pouquinho eu volto trazendo mais, tá bom? Programa.

0: Las 8 horas, 35 minutos.
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0: Deus. Opa, agora sim, gente. O bom é recordar as coisas boas que a gente viveu também, porque com certeza na vida da gente, e aquilo que é ruim, você esquece, gente, tá bom? Não lembra, não. Não lembra das coisas ruins, não, porque coisa ruim não vai deixar, não vai fazer diferença pra tua vida. Só pensa nas coisas boas, tá bom? E pode ter certeza, gente, pode ter certeza que Deus te abençoa no tempo certo. Tudo que você deseja pra tua vida vai dar certo. Como que foi esse ano pra você, hein? Nós estamos vivendo já o mês de setembro, né, gente? Setembro, outubro, novembro, dezembro. Três meses, nós já... outubro, novembro, dois meses, já chegamos no mês de dezembro, que é o último mês do ano. E aí você olha pra você, como que foi esse mês, esse ano, hã? Às vezes a gente fala assim... eu também falo, eu também às vezes reclamo um pouquinho, porque faz parte do ser humano reclamar, né, gente? Mas a gente precisa também agradecer, né? E esse ano foi um ano de bênção pra mim, esse ano foi um ano abençoado. Olha esse ano aqui, foi um ano assim que eu agradeço. A minha esposa, ela conseguiu formar em medicina, né? Conseguiu receber aí, foi um ano, foi muita luta, gente, pra minha esposa formar, não foi fácil, não. Pensa num caboclo que piou bastante junto com ela, né? E bem claro, eu fico feliz por ela, porque eu sei que era o sonho dela, né? Era o sonho dela ser médica, né? Ah, Aleixo, aí você, agora você tá bem, a tua esposa... Não, ela tá bem, né? Deus abençoa ela. Deus abençoa ela, era o sonho dela, né? Eu trabalho. Eu entendo assim que o homem... Não é que eu sou machista, não, gente. Eu não sou machista, não. Eu acho que toda mulher, se ela quiser ajudar o homem, ela pode ajudar. Eu acho que toda mulher que quiser ajudar o marido, é sempre bem-vindo uma ajuda. Mas o homem não pode deixar de ajudar, de compreender que ele é o líder da casa, que ele é o responsável pelos boletos, né? É o homem que é responsável pelas contas. A mulher é uma ajudadora, entendeu? Não pode largar tudo nas costas da mulher, não, né? Porque senão tem homem aí que a mulher começa a trabalhar e ele para. Não, não é isso aí, não. O homem, por mais que a mulher está trabalhando, ela é uma ajudadora, ela não é a responsável pela casa. Os problemas da casa é do homem. O homem tem que bancar as contas, o homem tem que pagar as contas, o homem tem que dar... O homem nasceu para levar pancada, entendeu? Lá no Jardim do Éden... Deus já disse ali, né? Pelo suor do teu rosto viverás, né, gente? Então a gente tem que ter essa responsabilidade de homem, né, gente? De pagar o que tem que pagar, de lutar, né, pela tua família, né, gente? Entendeu? E aí, eu agradeço a Deus. Olha, esse ano foi um ano abençoado pra mim. Foi um ano abençoado. E eu acredito que pra você também foi, pra todos nós foi. Ah, por mais que, mas esse ano eu não consegui emprego, eu tô desempregado. Mas você tá vivo, você tá vivo reclamando aí, já tá bom demais. Entendeu? Então, se em vez de reclamar, vamos começar a agradecer que os seus filhos estão com saúde. Vamos agradecer que a tua família tá bem. Vamos agradecer que você tem uma casa pra morar. Mas eu pago aluguel, mas vamos agradecer que você tá conseguindo pagar o aluguel, né? Mas eu não consegui pagar o aluguel, então agradeça, porque o homem, o dono da casa, não te mandou embora ainda da casa. Agradeça por tudo, tá bom, gente? Agradeça, porque tem gente pior do que a gente. Esses dias nós fomos visitar os bairros, né, e pra ajudar pessoas, e olha, tem muita gente carente, precisando de ajuda, sem expectativa de vida. Então, se você tá vivo, agradeça, porque com certeza Deus está te dando a vitória. Eu tenho muita gente que não tem, gente. Então agradeça por aquilo que você tem, tá bom? Vamos trazendo mais modão, mais música sertaneja para você que tá ligado com a gente na sintonia. Alô, meu amigo lá da LG Distribuidora, bom dia, bom dia, bom dia, bom dia.
1: Oi, parabéns, parabéns, meu guri, pela tua esposa, pela conquista, né? Pela bênção.
0: Graças a Deus.
1: Vocês, né? Uma nova doutora na cidade, que Deus venha derramar cachoeira de bênção sobre,
0: amém,
1: sobre a vida dela, sobre a tua vida, sobre a vida de toda a tua família.
0: Amém,
1: e querido. Que seja uma trajetória de muita vitória em nome de Jesus, meu guri. Tá
0: amém.
1: Nós que somos teus amigos, teu amigo.
0: Amém.
1: Estamos muito felizes pela conquista, né? Por essa trajetória que não foi fácil chegar até, né, ela ser formada.
0: É,
1: né,
0: verdade.
1: Ela realizar esse sonho dela.
0: Isso.
1: Todos nós, né? Eu como comerciante, minha esposa também comerciante, nós sabemos que a vida não é fácil, né?
0: Meu Deus. Luta, né,
1: e temos a nossa filha, né? Eu tenho uma filha também, que ela tá fazendo medicina, e eu quero falar pra você, é uma luta, meu irmão, é uma luta.
0: Meu
1: e
0: Deus.
1: E fico muito feliz por vocês dar mais esse passo adiante, né? Mais essa conquista, e que Deus venha operar grandemente pra vida, meu guri, que vocês são merecedores, tá bom?
0: Amém.
1: Um grande abraço pra você, continua essa pessoa humilde aí, tá bom?
0: Obrigado, Vani. Obrigado, meu irmão, obrigado de coração, olha que coisa boa, obrigado aí, então um abraço pro meu amigo Michael, taxista, obrigado mesmo pela audiência de tanta gente bonita que nos ouve aí diariamente, né, gente? A vida é assim, a vida é feita de luta, e quem continua lutando vence, não tem meio termo não, entendeu? Só vence quem luta, tá bom, gente, né? Tem que ser meio que nem um Amado Batista, assim, tem que ser teimoso demais. Se falar que não vai dar certo, fala, não, agora vai dar certo. Agora eu vou lá e vai dar certo, né? E luta, porque a vida é feita de lutas, viu, gente?

0: Do amado, amado do povo, dona Roseli gosta do Amado Batista. Ê, minha amiga, um abraço pra Anísia também lá de Sangapuitã. Bom dia pro meu amigo Rudinei Correia também, né? O grande professor Rudinei Correia. Um abraço pra ele, um abraço pra todo mundo aí que tá sempre ouvindo a gente. Bom dia também pro esposo da Anísia, né? Meu amigo Amâncio, um abraço pra ele aí lá em Sangapuitã. Um abração pra todo mundo aí que sempre ouve a gente. Lá em Sangapuitã. Bom dia, bom dia, bom dia também aí. Deixa eu ver um pouquinho pro meu amigo Carlito. Alô, Carlito. Bom dia pra todos que ouvem a gente, tá? Cris também. Meu amigo Domingos. Enfim, acabou o programa, gente. Que Deus abençoe você. Fiquem com Deus. Continue aqui ouvindo o som da 91, porque aqui a gente sempre toca a música que o povo gosta. Um ótimo dia pra você e continue aqui, sintonizando o som da 91. A última música pintando pra você aqui, que tá ligado com a gente. Bom dia. Vamos tocar essa música aqui? Essa música aqui, olha, gente, nós estamos no mês de setembro, mês da primavera, né, gente? O mês que a gente o mês que todo mundo fala que tudo são flores nesse mês, né, gente? Tudo são flores. A vida, mas a vida não é assim, né? A vida tem momentos que tem flor e tem momentos que tem uns espinhos também, né? Mas o importante é que você sobreviveu até aqui. O importante é que você venceu até aqui. Começa a acreditar que vai dar tudo certo na tua vida, tá bom? E tenha certeza, Deus vai te ajudar. Um ótimo dia, gente! Valeu!
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0: É, tem coisa boa chegando. Valeu!
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0: Um abraço, Valdeir Cardoso. Agora que eu vi o nome do Valdeir aqui, um abraço pra todo mundo aí. Fiquem com Deus!

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0: amigo. Alô, alô, você, minha amiga, você que está aí sintonizado na Cerro Corá FM 91.5. Aquele carinho, aquele abraço. Muitíssimo obrigado pela sua companhia. Agora, 11 horas e 1 minuto em Ponta Porã, 12 horas e 1 minuto em Pedro Juan Caballero, né? Para você, saiba que é um prazer, que é uma satisfação, que é uma alegria muito grande. Hoje, dia 2 do mês de setembro do ano de 2026. Muito bom, bom demais estar com você aqui. Eu quero dizer que neste momento aqui, nos altos do estádio Arão Moreira, o que foi? Nos altos do estádio Arão Moreira, os nossos termômetros estão marcando 20 graus. A mínima na madrugada de hoje foi de 16 e a máxima será de 27 por volta das 15 horas. 0% de possibilidade de chuva. Amanhã, 20 graus a mínima, 33 a máxima, 1% de possibilidade de chuva apenas para você que está aí com a gente.
1: Dora Nunes, comunicando.
0: Alô, Dora Nunes. Pô, foi só o cara falar que veio no programa. Você chegou na hora hoje, hein?
2: É claro. Pega, hein? Você tem que mostrar, né? Que você tá bem.
0: Pelo amor de Deus, viu?
2: Bom dia pra você que está nos acompanhando. Lembrando mais uma vez, como o Tião falou, nós estamos ao vivo no Facebook e também no YouTube do Ponta Porã Informa. E daqui a pouquinho também estaremos ao vivo no Instagram, é o nosso Instagram, arroba Ponta Porã Informa, já voltou, né, gente? Já podemos fazer as nossas lives e a gente já pede para você ir mandando o seu recadinho, você que está assistindo, manda o seu oi. E quero mandar também um abraço para você que está com o seu radinho ligado, ouvindo a gente pelas ondas da querida Rádio Cerro Corá, 91.5.
0: E eu já vou passar para essa tela aqui para falar para você do nosso site de notícias, o pontaporainforma.com.br, que já está inteirão aí, tá trazendo para você que Quest, segundo turno, Lula 42, Flávio Bolsonaro 41. O Bolsonaro vai ganhar a eleição, hein? Tá, encostou ali já. Mensagem entre Vorcaro e Moraes. Aqui nessa matéria tem tudo que a Polícia Federal descobriu sobre a relação. Esse Moraes, eu vou tudo aquilo que ele fez com o Bolsonaro, ele vai começar a pagar agora, né? Lula e Augusto Cury são o mais forte entre mulheres. Flávio Bolsonaro está entre os homens, né? Mostrando a virilidade dele. Força de prefeitos, Vander e Capitão Contar travam guerra silenciosa pelo segundo voto. E governo ouve sociedade civil e deve tomar decisão sobre as bets em breve. No Caderno Ponta Porã, nós temos aniversariante de hoje, suspeito de encontrar corpo de lobisomem apontado como autor do homicídio. Pô, eu achava que o lobisomem não morria. Ah, não, ele é o autor, né? Então, o lobisomem tá atrás do cabra aí, né?
2: Não, o lobisomem morreu.
0: Foi o lobisomem que morreu? Ah, acabou então a lenda do lobisomem. Dupla foge sem pagar combustível e é presa após perseguição e tiros. Temporal provoca queda de árvore, interrupção de energia elétrica em Ponta Porã. Câmara prestou homenagem em sessão solene. CTG Querência da Saudade promove almoço dançando da independência. 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Professor de Mato Grosso é convocado para ser técnico do atletismo da seleção brasileira em Dakar. Força Tática cumpre mandado de prisão durante abordagem em conveniência. No Caderno Região, Crepúsculo SAF recebe neste sábado o Clube Atlético Dallas em Mumbai e busca vitória. Nós estaremos lá transmitindo esse jogo, hein? A trajetória de lealdade entre Coronel Davi e Jair Bolsonaro na construção da direita. Eleições 2026, maioria dos candidatos ao governo cumpre agenda no interior. Hoje vai ter um candidato a governador aqui, viu? Vai estar um aí, daqui a pouco nós vamos falar dele. Ministério Público recomenda melhoria nas condições de trabalho nas escolas. Aqui no nosso estúdio está ele, Hélio Pelufo Filho. Tudo bem que nas horas vagas alguém chama de Hélio Peludo. O importante é votar, né? Não interessa do que chame. Nosso convidado de hoje, nós vamos estar falando da caminhada, vamos estar falando do trabalho, vamos estar falando das expectativas do nosso candidato, agora já candidato a deputado estadual, Hélio Pelufo, acompanhado da ex-primeira-dama, futura 21ª-dama, né? Porque deputado é... Se você entrar na 21ª posição, já o negócio está lá entre os 24, né? Então, nós estaremos daqui a pouco... depois do intervalo comercial do rádio, batendo um papo com o Hélio. E você é nosso convidado para mandar o seu recado, mandar a sua pergunta, está conversando com a gente. Eu sou o Tião Prado, mandar um abraço pro Palito, fofoqueiro número um, que hoje está ao vivo no estúdio aqui, também o secretário do Marcelino, também ali, o Guilherme, São Paulino dos Ótimos. Ah, hoje isso tudo tá bem, tem dois São Paulino aqui. Tudo bem, tem dois palmeirenses.
2: Dois palmeirenses.
0: A Vânia torce pra quê?
2: A Vânia é palmeirense.
0: Pelo amor de Deus. Pelo amor de Deus. Intervalo comercial e já voltamos.
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0: Muito bem, meu amigo, minha amiga, estamos de volta. Hora certa para você em Ponta Porã, 11 horas e 12 minutos. Em Pedro Juan, 12 horas e 12 minutos. 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Você sabia, Dorinha, que todas as frutas foram para a montanha e só o mamão não foi? Sabia ou não?
1: Não. Por que não foi?
0: Porque o mamão papaya. Foi papaya. Puta, eu sou um piadista assim, eu sei que eu tô perdendo tempo
1: aqui. Eu vou mandar já um recado, um alô pro pessoal que tá acompanhando aqui o nosso programa, né? Ele que todos os dias tá aqui, o nosso amigo corintiano, o José Antônio. Todo dia ele entra e fala, bom dia, vai Corinthians.
0: O palito
1: e
0: é corintiano.
1: Tá indo, né? Bom dia pro José Antônio. Também a Cirlei Rios, nossa amiga ali em Sangapuitã, tá participando aqui. Muito obrigada, Cirlei, aquele carinho para você, o pessoal de Sangapuitã. Um abraço também pro Fernando Bittencourt. Ele colocou um recadinho, é show essa dupla, Tião e Dora. Bom dia, deputado Hélio. A Carolina Fernandes Xavier, ali do Camel Saad. Bom dia, boa tarde, meu deputado estadual Hélio Pelufo, 11234, olha aí, ó. Pelo futuro melhor para todos. A dona Tereza Fernandes também está aqui mandando bom dia, perguntando se está tudo bem com o Hélio. O João Alberto Langer mandando bom dia. Você que está assistindo pode ir mandando o seu recadinho para ir interagindo aqui com o programa. Um abraço também para o Edson Brites, que está acompanhando a gente diretamente aqui pelo Facebook, né? Também a nossa amiga Mariushi Cambuí, ela que esses dias ela ganhou a corrida, né? A corrida da cachaça.
0: Eu vi.
1: Um abraço também para o Carlos Herreira. E o meu amigo palmeirense, agora já somos quatro aqui, né? Tem o Robson da Usaker assistindo a gente, palmeirense. Tem eu, o Hélio Pelufo e a Vânia. Todo mundo palmeirense aqui. Hoje tá lindo aqui o estúdio.
0: Meu Deus,
1: Tem jogo hoje.
0: Hoje é dia de torcer contra o Palmeiras, né? Muito bem, estamos recebendo aqui o Hélio Pelufo, candidato já a deputado estadual. E o nossa primeira pergunta para você, Hélio, é como é que está a caminhada do agora candidato Hélio Pelufo? Bom dia, prazer receber você.
2: Olha, Tião, para quem não participa, né? Demora muito, para quem está dentro, passa muito rápido, entendeu? Você quer mais tempo, você quer mais dias, menos noite, mais dias, né? Para poder andar mais, conversar mais, construir mais, ouvir mais. A gente consegue chegar a todo mundo, né? Nossa cidade hoje ela é uma cidade já grande, né? Nós passamos Corumbá, ou seja, que a gente já sabia, né? Agora o IBGE nos dá os índices justos, né? Em parte, né? Porque nós somos mais de 100 mil habitantes. E eu sempre disse aqui a vocês, quando era prefeito, a importância do município passar de 100 mil habitantes, porque os índices de repasse do governo federal, até no governo municipal, estadual, muda, né? Então, você vê que a gente, por 400 habitantes aí, não vamos ter a mudança dos índices nossos somente o ano que vem. Então, Ponta Porã hoje é um polo de desenvolvimento, de credibilidade econômica, social, de desenvolvimento, e precisa também ter a mesma importância que ela tem econômica, ter uma importância política, né? E isso me leva a caminhar.
0: Então, a gente discute e fala muito a respeito. Eu sempre fui um cara muito bairrista, né? E no período que morei em Amambai, nós tínhamos o Zenóbio lá, né? E a gente lutava com esse Zenóbio, carregava esse Zenóbio. E além de ajudar muito ele, como a gente ajudava, a gente se tornou uma amizade, né? Porque todas as campanhas dele eu apresentava os comícios dele. E a importância, você vê, Amambai se transformou, e aqui não é diferente, né? Quando nós tínhamos representantes, a cidade se transforma. Porque o cara que está lá em Campo Grande, o cara que está lá em Brasília, o cara que está tem um mandato estadual, federal, ele se preocupa em trazer as coisas para a sua cidade, né? Eu acho que aí está a grande importância de você ter um representante, né?
2: Ô, Tião, quando você tinha um deputado estadual aqui em Botafogo, muitas coisas que aconteceram foram transformadas. Vou dar um exemplo simples. Você pega Fernando Saldanha, ele criou Japorã. Paulo Saldanha criou Iguatemi.
0: Você vê?
2: Né? Nasceu Antônio João, Laguna. São a importância política da região que transforma. Hoje, depois que você transformou essas cidades, constituiu essas cidades todas através de uma liderança política, hoje Ponta Porã, mais de 12 anos, 15 anos, não tem um representante. E eu estou andando aí em 37 cidades. A gente está caminhando, tem amigos, tem lideranças, tem companheiros, tem gente de Ponta Porã, tem dobra com algum deputado federal em 37 cidades. Maiores, menores, com mais apoio, com menos apoio. Mas aí eu fui Adorados. Abriu um espaço para mim.
0: Dourados não é fácil, hein?
2: Não, Dourados é bairrista.
0: É aquilo que eu
2: Dourados
0: falei.
2: Dourados é bairrista, eles estão certos. Eles têm 4 deputados estaduais, se não me engano. Tem 2, 3 federais. Tem um vice-governador. Agora, eles são bairristas e nós não devemos ser?
0: É verdade.
2: Sabe? Eu hoje sou muito grato, Tião, a 7 vereadores que entenderam que Ponta Porã precisa ter um deputado local. A Natália, o Carlos Bordão, a Anne, o Marcelino, o Zé Menino, o Morinigo e o Jalasca. Esses 7 vereadores entenderam que Ponta Porã precisa ter representatividade. Eu respeito o compromisso de cada um tem seu compromisso e deve cumprir com seus compromissos. Mas a população de Ponta Porã é que vai entender se ela merece e necessita de um deputado estadual. Por isso que eu tenho dito assim, eu sou candidato a deputado estadual e sou daqui.
1: Nós temos um programa, né, na Globo que fala que é o programa é de casa, né? E eu acho assim que a gente precisa ter um deputado nosso, um deputado estadual, que é de casa.
2: Que é de casa.
1: Que a gente possa ir lá, bater lá na porta e ser recebido. Que a gente
2: aqui,
1: possa,
2: né? Na porta daqui.
1: Na,
2: né?
1: Porta daqui. Que a gente possa ter o nosso representante nos nossos eventos aqui na nossa cidade. Uma coisa que eu fico triste, Hélio, é quando tem... Um dia nós fomos na exposição lá em Dourados.
0: Verdade.
1: Gente, estava cheio de autoridades. E aí, quando a gente tem... Eu não sei se... É a falta de uma representatividade, né? Mas a gente fica triste, porque você organizar um evento não é fácil. E aí a gente ter o nosso deputado aqui, entendeu? Prestigiando as nossas coisas, os nossos eventos. Eu acho que isso é muito importante, andando ali no meio do povo, que nem você sempre faz, você sempre fez. E isso eu acho que vai trazer, assim, até uma autoestima para nós aqui que somos de Ponta Porã.
2: Dora, o ano passado... Começou ano passado, não lembro bem, eu tenho contado isso em todas as reuniões que eu vou. A dona Dionísia ali, que vende pastel ali no camelódromo, ela estava com uma demanda muito grande, não conseguia resolver, ela me ligou. Foi lá no escritório, eu falei, eu vou lá no camelódromo ver isso aí de perto. Fui lá. Ela virou para mim assim, quem deveria estar lá é o senhor. Quem deveria estar lá é o senhor. Porque o senhor é acessível, o senhor a gente encontra, eu liguei para o senhor me atendeu, eu fui no seu escritório, o senhor estava lá, esperei um pouquinho, o senhor chegou, a gente sabe onde encontrar o senhor. Então a dona Dionísia, o ano passado, logo no começo, nem as eleições, nem se

0: certa forma, com um pequeno problema. E aí eu não tenho nada, os 24 deputados que estão lá foram eleitos pela população e se estão lá é a população que deu o direito de estarem lá por algum motivo. Mas nós precisamos ver aqueles que estão presentes. Eu falo, os 24 deputados do estado de Mato Grosso do Sul, todos eles vêm a Ponta Porã. Os 24. Nós somos a única cidade que os 24 deputados vêm a Ponta Porã. Mas para ir na Casa China.
1: Eu vi isso aí na internet, é. O pior que
0: os
1: é verdade.
0: Os 24 vêm aqui para ir na Casa China. Aí vem de eleição em eleição. E aí tem uns aí que fica por... Ah, mas mandou emenda. Cara, não me provoca que eu vou mostrar as emendas. E quem é deputado hoje no estado de Mato Grosso, ele precisa ser eleito por várias cidades. Ele não vai conseguir destinar todo o recurso para Ponta Porã. E além que a emenda do deputado estadual é muito pequena. Muito pequena. Se ele atender 20 cidades aí, cara, é...
1: Acabou o dinheiro.
0: Não, é pouquinho, entendeu, Tião?
2: Você falou de emenda, uma vez não, aí, Tião, nós vimos um negócio de uma emenda que o cara entregou, era 50 mil reais. Tipo assim,
1: eu fiz uma piada, o cara olhou feio pra mim. Eu falei, rapaz, essa emenda não paga nem esse cheque que você fez aí.
0: Mas não é, Tião, eu falo assim, as emendas dos deputados estaduais, elas são importantes. São importantes para as entidades, né? Sim. É importante para as escolas, né? As escolas estaduais, escolas municipais. Para elas, isso aí tem um efeito muito grande. Para assistência social, que eu sempre disse que um pequeno recurso na assistência social, ela faz uma diferença muito grande, né? Porque são projetos sociais que requerem pequenos investimentos. Então, ela ajuda muito. Quando você vai falar em obra... Para a prefeitura, assim, não tem obra de 50 mil reais. Muito difícil, tem um parquinho.
1: Sim.
0: Um parquinho você coloca. Então, o que o prefeito tem que fazer? E é isso que o Eduardo tem feito bem. É procurar os deputados federais. Esses aí têm 70, 30 milhões de emenda. Então, o deputado federal tem uma importância muito grande nos investimentos, principalmente de infraestrutura e saúde, para o município. Então, o prefeito precisa ter essa habilidade, Eduardo tem cuidado desses deputados federais e tem cumprido seus compromissos. Ele tem compromisso, ele tem cumprido seus compromissos e está tudo certo, eu não vejo problema nenhum. Mas eu vou trabalhar na cidade, estou andando na cidade, conscientizando a população que nós necessitamos de um deputado estadual. Houve outros candidatos? Houve outros candidatos. Talvez a abordagem não tenha sido correta, né? Eu estou fazendo a abordagem que Ponta Porã tem capacidade de eleger um deputado.
1: Sim.
0: É possível sair daqui praticamente eleito. Tião, eu fiz uma conta esses dias, eu estava em Amambai, eu fui a Sapucaia, Amambai, e Aral Moreira. Aí eu voltando, fiz uma conta, Amambai, Aral Moreira, Laguna, Antônio João, Ponta Porã, Bela Vista, dá 200 mil habitantes. Se botar Maracaju, dá 250.
1: Viram 170 mil eleitor.
0: E não tem representante.
1: Você vê?
0: Né? Aí você pega a demanda nossa que eu tenho insistido. O hospital regional nosso, Tião, precisa ser ampliado. Ele tem recurso garantido, tá? É emenda de deputado, emenda de bancada e recurso do governo do estado. Esse projeto está parado lá.
1: Tá.
0: Você precisa de alguém para cutucar.
1: Mexer.
0: Ah, está parado por licença ambiental, está parado por algum motivo. Mas se você tem lá alguém cutucando, né, falando, reclamando, exigindo, mandando requerimento, chamando, convocando, você vai fazer a coisa andar mais, com mais celeridade. Tudo é difícil, mas nada é impossível. Quando você tem um deputado estadual, as coisas facilitam. E eu vou te dar um exemplo simples, Tião. Será que alguém consegue discordar que a Itaparaty com uma vereadora agora é melhor que quando não tinha?
1: Então a pessoa para cobrar mais.
0: Ela está lá no local, ela mora lá no local. Ela ouve a demanda. Eles precisam ter dois vereadores, três vereadores. Assim como Ponta Porã e região necessita de um deputado estadual. E se nós não tivermos consciência, responsabilidade, essas demandas acontecem. Nós precisamos melhorar a nossa capacidade de segurança pública. Nós precisamos discutir com o Estado e ver a possibilidade de a gente instalar em Ponta Porã o reconhecimento facial como tem em São Paulo. A instalação de câmeras.
2: Isso é fundamental aqui, né?
0: Agora, aonde você esbarra esse problema, Dorinha? É que se você instalar as câmeras aqui, você precisa de um policial fazendo isso. Dois, três policiais. Aí você faz o tempo de

0: Plantão.
1: plantão, você tem o tempo que ele fica em casa,
0: É,
1: que
0: você vai ter que ter
1: as
0: como.
1: folgas, né? Você tem gente que fica doente, gente que tira as férias. Então você precisa aumentar o teu efetivo. Então não é só instalar a câmera, existe um outro problema por trás disso. É ampliar o batalhão, reformar o batalhão. E para isso tem que ter um deputado ali atento. Aí São Gabriel do Oeste vai colocar, Chapadão vai colocar, e quem vai passar na frente? Onde você tem um deputado. Porque ele vai estar lá, ele vota na Assembleia, o governador precisa atender as suas demandas. Então nós precisamos fazer isso e precisamos aumentar nosso efetivo.
0: Isso é
1: Nós
0: verdade.
1: precisamos continuar lutando para que as rodovias de integração permitam que Ponta Porã cresça mais. E nós temos duas, três rodovias ainda a serem pavimentadas. Nós temos a 380, que sai aqui da Guia Lopes, que eu, como prefeito, fiz o projeto. E conseguir que isso que o governador Riedel nos garantisse esse recurso, e hoje está fazendo ali da Guia Lopes, você vai chegar até lá, BR-463,
0: No KPI,
1: na
0: né?
1: KPI, vai asfaltar até a Jota Baço, e vai asfaltar ali no posto Monza, na
0: Você vê?
1: Mariquinha.
0: Até o posto Monza já está começando a mudar a cara, que o
1: Claro,
0: pessoal já
1: porque,
0: está
1: sim.
0: mexendo para abrir o posto, né?
1: Aí, como é que entrou o posto Monza nisso, se ela é uma estrada vicinal? Porque eu fiz o projeto como prefeito. E quando eu fiz o projeto foi pronto.
0: Você vê?
1: Aí os técnicos olharam e falaram, ah, tá, cabe no orçamento, pode fazer. Agora nós temos que fazer a 380, ali da BR-463, ali da fazenda do Astúrio Góes, do pai dele, dos Góes, ali, né, que ali dali até a KPI, até a Lagunita,
0: Lagunita,
1: lá
0: que
1: na
0: dá
1: Ponta Caí.
0: acesso à
1: Você
0: laguna.
1: vai ter acesso à Lagunita. Essa é a segunda etapa.
0: Sim.
1: Agora precisa estar alguém lá, cobrando, exigindo, lutando, reivindicando, para que esse recurso não vá para outro lugar. Nós temos a MS-270, Tião, que ela sai ali da cabeceira do Apo e vai chegar lá em Jardim, entre Bela Vista e Jardim. É uma rodovia extremamente importante, tá? Essa rodovia, a 270. Ela tem um nome, eu esqueci, passa ali pelo Xaraxaxá. Essa rodovia ela tem 58 quilômetros. É uma rodovia que agora o governador Eduardo Riedel mandou fazer o projeto. Se mandou fazer o projeto, nós temos que colocar na prioridade.
0: Sim.
1: Isso aí alavanca a região de Antônio João, Bela Vista, Jardim e principalmente Ponta Porã. A sul fronteira que sai aqui de Sangapuitã e chega lá em Mundo Novo, tá parada lá entre Iguatemi e Sapucaí porque não tem licença ambiental.
0: Essa rodovia, eu participei do lançamento dela quando veio o presidente Lula e o Lugo ali, no entroncamento ali, em 2006, cara. Pensa,
1: E tem recurso
0: você
1: garantido.
0: vê, é um
1: E
0: absurdo,
1: tem
0: né?
1: recurso garantido. Agora você precisa o quê? Ter voz. Quem vai fazer isso? Deputado federal. Mas você precisa ter um deputado estadual para estar aqui todo dia cobrando. Então, a importância de Ponta Porã ter um representante faz a diferença.
0: Muito bem.
2: E tem o pessoal participando aqui,
0: Vamos ver quem
2: né?
0: está
2: Um
0: assistindo o
2: abraço aí
0: programa.
2: pro Éder de Latre Dias, tá mandando bom dia, Vânia Santana, José Lemes, nosso sobrinho lá em Bauru, Adilson Levorato Prado. Também um abraço aqui para Ju Feil, né? Ela mandou bom dia, Doritião, bom dia, Hélio. A Jane Silva colocou nosso deputado. O Nilson Lino Matos, abraço ao nosso futuro deputado. Cícero Saraiva, nosso futuro deputado estadual. A Sara Lopes, o Lico Torquato. O Aizar Talavera colocou bom dia, Tião e Dora, parabéns pela entrevista. Depois de 15 anos, Ponta Porã tem a oportunidade de eleger um deputado local. E não é qualquer candidato, é o Hélio Pelufo, referência em gestão. Não só municipal, isso já ficou comprovado no estado todo. O flamenguista Xingu, ele colocou bora Hélio, ele falou que lá no Itamaraty 90% é Hélio, 10% eles vão convencer. O Guilherme Papaiti, né? Papaiti, acho que é isso. Bom dia, Tia Indora, Hélio Pelufo, nosso futuro deputado estadual. O Daniel Feil também colocou, estamos junto, Hélio. O pastor Darcy Glenzel, né? Um abraço ao nosso deputado estadual Hélio Pelufo. Sulim Moraes, estamos junto, Hélio. Nilmar Alves, bom dia, nosso futuro deputado. O Robson Dalzacker falou que o Tião está feliz aqui hoje porque está cheio
0: Meu
2: de
0: Deus.
2: palmeirense no programa. A Judite Ferreira mandando bom dia. O Jair Aleixo, bom dia, Tião e Dora, especial, bom dia especial, nosso futuro deputado Hélio Pelufo. Quem mais aqui? O Alan Nascimento, Hélio, nosso deputado.

0: deputado federal. Pessoal lá em Bonito também, né? A Michele Flores colocou bonito também estar contigo, vereadora. Eduardo Rômio. É, quem mais aqui? O Fernando Aquito Montocaro, ele colocou: bom dia, ter representação de Ponta Porã é fundamental para o progresso do nosso município. Podemos e devemos avançar, mas para isso precisamos eleger gente da gente.
1: É, falou de bonito, né? E eu sempre cobrava aí o ex-secretário a respeito, nós temos um festival aqui, né? E aí ele nunca cobrava duro, ele vinha aqui sentado, eu falei: o nosso festival, estamos vendo. E aí você, deputado, você já pensou nós ter um festival, ter vários festivais aqui para acontecer como acontece em Bonito, você vê, nesse mês agora nós tivemos dois festivais lá, que foi o do cinema e que foi o Festival do Inverno. Mais de 100 mil turistas passou por lá nesse período, você vê. E aqui nós temos, além de nós temos tudo para ter um festival, nós temos o comércio de compra também que vai ajudar, né?
2: Tião, primeiro eu quero mandar um abraço para Michele. Michele é vereadora lá em Bonito, ela nos apoia lá em Bonito. É, eu falo assim, Bonito é um lugar que eu tenho um carinho muito especial. Eu tenho residência em Bonito e tenho também negócios meus, que oportunidades que apareceram de negócio em Bonito, então cada vez mais vai solidificar minha permanência em Bonito. E eu tenho dito lá para Michele, eu quero ser deputado de Bonito também. Mas o Ponta Porã, ela teve os festivais dela de inverno. O inverno aqui é muito mais rigoroso que qualquer lugar, porém não tem como concorrer com Bonito, tá? Bonito tem um atrativo natural, que é convidativo, né? Ela tem um histórico sobre isso. E você precisa solidificar isso, sabe, Tião? Não é fácil, né? Nós, quando o prefeito, tentamos isso, a gente trouxe o festival de inverno ali no Parque dos Hervais, um tamanho menor, não da magnitude que tem, mas o motorcycle era um movimento assim enorme, né?
1: Mas perdeu força também.
2: Perdeu força também, tá? Eu não sei como é que tá hoje, assim, no Parque dos Hervais, mas nós somos uma cidade, pouca cidade no estado, que tem dois parques, né? E que isso é qualidade de vida. Então, o parque pode ser atrativo. Nós podemos ter encontro de negócios, né? Que você tem hoje, o município tem alguns investimentos aí, ali no Parque Tecnológico, que talvez isso possa impulsionar um segmento que até então não tinha, né?
1: Sim.
2: Que a gente é um embrião lá atrás, e esse tipo de negócio pode atrair, até por causa da tecnologia na região, a possibilidade de você comprar equipamento. Mas isso é um trabalho a longo prazo, tá? E trabalhar junto ao Estado para que se garanta recurso, né? Para que você tenha atividades locais que possam proporcionar a vida do turista.
0: Eu acredito assim, né, Hélio? Vindo músicos de renome, lembra quando veio o Raça Negra?
2: Lembro.
0: Você lembra o que a loucura que foi ali no Parque dos Hervais? Então, assim, eu acho que se tivesse um evento de dois dias com
1: uma atração
0: de renome, vem, porque eu lembro que, assim, o Raça Negra ali foi e ficaram vários dias
1: ali, né?
0: As pessoas comentando. E pessoas comentavam que se fosse para pagar, teriam pago com alegria, porque o evento foi maravilhoso. E eu acho que uma luzinha no fim do túnel, né?
2: Sim, tem que trabalhar isso. O município não aguenta isso aí sozinho, entendeu? Sim. Ela tem que ter parcerias. O que seria legal isso? O hotel enche. Restaurante enche. Se houver a colaboração de todos, né? Se tiver uma agenda, é a colaboração de todos, você vai ter facilidade de ter isso, entendeu? Mas é algo, as prioridades, Tião e Dora, de saúde, de educação, de infra, de segurança, passa na frente de tudo isso, né? É Bonito, ela recebe muito recurso que não é do município, né?
1: Recurso então, federal, né?
2: Recurso federal. Tem o festival lá em Corumbá também, Corumbá, que é muito grande, tá? Mas nós somos muito menores, né? Em termos de... E não temos, assim, tradição nisso. Nós não temos tradição, não se criou uma tradição de ter esse evento. Então acaba nos prejudicando. Agora, Dora, feriado de segunda-feira não vai ter hotel.
0: Não vai ter hotel.
2: Restaurante, esquece de comer fora. Segunda-feira, domingo, sábado.

0: Daqui. Isso aqui vai
1: em Ponta Porã,
0: então tia... nós temos uma... Eu lembro, Tião, quando eu era secretário do Flávio Caiate, logo que a gente entrou, difícil, dificuldade muito grande. A prefeitura, olha, a gente vendia a janta para almoçar no outro dia, né? Difícil. O Flávio falou para mim assim, vamos criar a taxa da limpeza do turismo, a taxa do turismo. A gente pesquisou e algumas cidades por aí tem isso aí, né? Eu falei, tá bom, Flávio. Peguei o professor Roberto, que trabalhava comigo, já estava na equipe minha. Roberto, dá para nós fazer uma pesquisa? Só que a gente não tem dinheiro para contratar, cara. Ele falou, vamos falar com os estudantes da universidade, da faculdade, vamos colocar eles para trabalhar, que eu vou dar uma prova, uma coisa, vou dar. Criamos um incentivo lá. E nós ficamos meses aí no, aqui na entrada de
1: eu lembro daqui,
0: disso. E nós fizemos aquela pesquisa. Aí tabulamos a pesquisa, depois de um tempo eu levei pro Flávio. E falei pro Flávio,
1: dá mais trabalho?
0: Eu, não. Eu falei, vou te dar uma notícia boa e uma notícia ruim. Qual que você quer? Ele falou assim, me dá a notícia ruim primeiro. Eu falei assim, você não vai ser deputado estadual. E a boa, eu falei que 80%, mas 82%, se não me engano, das pessoas que vêm fazer compra em Ponta Porã são do estado.
1: Você já pensou?
0: Aí eu falei, Flávio, então vamos criar uma taxa?
2: Que depois taxar o povo do estado.
0: Vamos taxar o pessoal do estado, que depois...
1: É, tá quando acontecendo e bonito, assim, né?
0: Quando você quiser voltar para ser deputado estadual,
1: vão lembrar
0: de você. É. Ele falou, acaba com isso aí.
1: Está acontecendo, é bonito com o Josmaí, né? Criou a taxa lá, todo mundo está sentando o pau, né?
0: Então, o que eu estou falando para você é... A época foi abortada por uma questão política, era importante para nós, nós estávamos precisando daquele recurso. Aí o Flávio falou, não, vamos apanhar tanto no estado inteiro que não vale a pena. Ou seja, tô contando essa história para dizer o seguinte, 80% das pessoas que vêm a Ponta Porã fazer compra, visitar o cassino do outro lado, né, que era uma coisa que deveria ter no Brasil já há muito tempo. Ah, eu sou contra jogo? Eu sou contra jogo. Mas o cara vai jogar do outro lado, lá tem cassino clandestino. Né?
2: Você, vem gente de fora, em alguns lugares. É,
0: você poderia ter mais um recurso e ainda acabar com o clandestino e ter oficial e colocar.
2: Colocar
0: recurso para dentro do município e do estado. Então, Ponta Porã recebe muita gente. Olha. E para isso você tem que ter uma estrutura, atividade, se você puder ter uma atividade cultural. Mas eu vejo que a cidade tem procurado, se esforçado para fazer alguma coisa.
1: A gente já acompanhava seu trabalho, você falou da sua época de secretário, e um dia você me chamou lá e falou desse projeto, o projeto da linha internacional, que é o... Você foi atrás do recurso. Eu estou ficando velho, esqueci o nome.
0: É do camelódromo?
1: Não, esse recurso você conseguiu agora na sua administração.
0: Não, o Fomprata. É o financiamento, né?
1: Você conseguiu esse... Você falava lá que o Fomprata seria a mudança de chave aqui de Ponta Porã. E aí você veio, você virou prefeito e conseguiu esse Fomprata. Como é que você vê hoje as obras que estão chegando nos finalmente aí desse projeto que você sonhou lá atrás?
0: Tião, a gente fez um planejamento dentro de Ponta Porã, fizemos um financiamento, constituímos financiamento. Esse dia eu fui criticado na Câmara, e eu sempre respeito crítica, né? Porque eu acho que crítica te coloca no trilho, né? Agora, a pessoa para criticar, ela tinha que ser prefeito, né? Ou pelo menos participar, se inteirar,
1: né?
0: Ter conhecimento, né? Porque você falar agora no período eleitoral e daqui 30 dias você fica quieto. Dia 5 de outubro você para de falar. Então é meramente crítica pela crítica, né?
1: Sim.
0: Assim, eu convido a pessoa o seguinte, esse mesmo que critica, ele ir pedir voto ali na linha internacional, Tião, ali perto onde era a Copagás, onde estão aqueles brinquedos. Vai lá pedir voto, você vai ver quanto de gente tem. Quanto de gente está ali usando aquilo ali.
1: Que era um local abandonado, né?
0: Quando você saía dali para frente da... ali do... não sei... ali quando termina a linha mais... que fica, começa os caminhões ali... Sim, que você começa a troca de pneus ali... cara, aquilo ali tá lindo... todo asfaltado, aquilo era terra, sujo, né? Olha que concluir, vai ficar maravilhoso... as pessoas vêm de fora... e admiram a nossa cidade... falam, cara, como é que a cidade tá bonita... como é que a cidade tá bem cuidada... olha o que você fez... E o Eduardo continuou e está cuidando bem também. Agora, você sabe quem critica? A pessoa daqui.

0: aquele que quer usar a crítica como trampolim político. Eu não tenho problema com a crítica, eu acho que eu sempre respeitei, porque o contraditório é bom,
1: Sim.
0: né? Te coloca no plumo, te corrige nos seus erros. Eu não acertei tudo, sabe, Tião? Eu não acertei tudo. Algumas coisas eu errei, mas muita coisa eu acertei. E tudo que eu fiz com muito carinho, com muita dedicação, acordando cedo e dormindo tarde. Então, hoje eu olho o anel viário de Ponta Porã, aí você entra para dentro da granja ali, com acesso rápido.
1: Tudo assaltadinho.
0: Você vai para o Marambaia rapidinho, você sai da cidade de segurança, você pega um 64 aqui, pista larga, alargada. Eu tive a coragem de pegar um dinheiro do governo estadual e fazer a rodovia passar por dentro do Paraguai. Foi uma tomada de decisão difícil, mas eu fiz, enfrentei e está aí.
1: Para dar mobilidade,
0: Você
1: né?
0: caminha ali pela saída para Antônio João aqui, na 164, saindo do Forte, tem hora que você está no Paraguai. Oh, respeite o fronteiriço, entenda a nossa vida. Eu não deixei fazer guarda-reio, porque tem as pessoas que vão e vêm do outro lado, como é que você vai impedir? Deixa fazerem os seus acessos. Aqueles acessos que já existam, faça a rampa. Novos acessos vão surgir. Isso é ser fronteiriço, entendeu, Tião? Nós vamos sair daqui, Tião, vamos passar ali pela Mariquinha, vamos chegar mais rápido. Eu vou ali no residencial 100% asfaltado. Aquilo era um barro, um atoleiro. Você vai aqui no Estoril, 100% asfaltado, no São João, lá no Marambaia, lá no Alto da Glória, lá onde o Cicinho mora, meu amigo Cicinho, um abraço, Cicinho. Lá onde o Edivaldo mora, que conheceu o Edivaldo, lutou comigo para aquele asfalto sair. Nossa, o Edivaldo me achava quase maluco pedindo para fazer aquele asfalto todo lá, ligando São Francisco lá na OEMS. E o Edivaldo, como vereador, foi trabalhador, cara, dedicado, lutou por aquele bairro. Não conseguiu se eleger, ficou como suplente, mas aquele cara merece meu respeito. Ele e a esposa dele. Continuam morando no mesmo lugar, não mudaram e continuam atendendo as pessoas. Então, o que nós fizemos, Tião, melhorando a qualidade de vida das pessoas, aumentando novos postos de saúde, reformando todas as escolas. E aí eu falo para a população de Ponta Porã e falo para o funcionário público. Aqui, Tião, se você me permita, eu quero fazer um agradecimento especial a duas pessoas. E no nome dele se estende a todos os funcionários, que é o doutor Daniel Caiati e a Mariana Quinones, que é adjunta. Obrigado aos dois secretários que me ajudam declaradamente, me apoiam, buscam, né? O Daniel Caiati está lá no Itamaraty, eu já recebi a notícia que ele pediu voto para mim lá no Itamaraty, né? Conversou com algumas pessoas,
1: Que
0: pediu que me
1: legal.
0: acompanhasse. Obrigado aos professores, né, que eu recebo ligação deles todos os dias, né, reconhecendo o trabalho que a gente fez, reconhecendo o trabalho da secretária, ex-secretária Mirta, reconhecendo o trabalho da professora Lene, que é um ícone hoje dentro do segmento da educação, aos diretores da educação que me apoiam, e lembrar eles, o voto secreto, né?
2: É.
0: O voto é
2: Graças a
0: secreto,
2: Deus o voto é secreto. A gente pode votar em quem a gente quiser. Tião, quero mandar um abraço aqui, ó, o Valdir Amaro, lá em
0: lá em
2: Sangapuitã.
0: Sangapuitã.
2: Colocou muito bom dia com alegria, meu deputado Hélio Pelufo. Também o Wagner Viana, esse é meu deputado. A Lorena Modas, nosso deputado, 11234, e o número do Hélio é fácil, ainda bem, né? A Ju Antunes, também o nosso deputado. Quem mais aqui? A Bruna Lopes, né? Também. Quem mais? Vamos ver aqui. Descendo aqui também o Alfredo Alexandrino, o Carlos Jara, o nosso vice-prefeito Patrick
0: Patrick
2: Derce,
0: Derce,
2: né?
0: vou
2: Que
0: falar de
2: também está
0: você ainda.
2: junto aqui. Quem mais aqui? A Ingrid Duarte, o Sebastião Lopes, mandando bom dia. A Vânia Rosita Galhardo, mandando bom dia. A Judite Ferreira, manda um abraço para o meu deputado. O Mauro Lide também colocou meu candidato. Aí o Patrick colocou aqui o número do Hélio, né? 11234, que é facinho. A Leidiane Lescano, Hélio, nosso deputado. O Nelson Dias, Bom dia, Tião e Dória, o nosso futuro deputado estadual Hélio Pelufo. Adélia Pérez, também meu deputado. Quem mais aqui? A Sandra Gimenez, né, o nosso deputado. O Clóvis Duarte, ali da Secretaria de Obras, participando aqui. A Michele Chiverria também colocou o número do Hélio. O Ernesto Ricciardi Neto, esse...
1: Tá trabalhando.
2: Tá trabalhando. Bom dia, falta só dois Natal, é isso? Não entendi aqui. A Raquel Alvarez também participando. Diosnel Gimenez, nosso deputado. A Rita de Cássia, ela que eu conheço, a Rita de Cássia, quando ela foi Miss Ponta Porã.
1: Faz tempo isso, hein?
2: Bom dia, né?
1: 1930, né?
2: É quando ela namorava o Álvaro ainda. Bom dia, ouvir o Hélio, fico muito feliz.
0: O Álvaro comprou essa Miss dele.
2: E a gente, eu lembro que eu era muito amiga da Eva Rossana, que é a irmã do Álvaro.
0: Não, mas o Álvaro comprou essa faixa, entendeu?
1: Chamou.
2: E ela falava, a gente ia sair, aí ela arrumava o nosso cabelo, eu e a Rosana, que naquela época a gente queria ser igualzinha, né? Aí fazia aqueles rabinhos assim do lado. E ela arrumava a gente acho que ficava feliz, né? Era Miss. Tava arrumando. Aí ela falava, ela nunca me esquece, que ela sempre falava: meninas, procure sempre ir pela sombra. Viu como tem coisas que marcam a infância da gente, né? A Nancy Gimenez também tá mandando um abraço aqui pro Hélio. Também a Luciene Bonfim da Silva. Hélio vai nos representar, se Deus quiser. A Denilza Vieira de Oliveira, isso aí, Hélio Pelufo. Quem mais aqui? A Mariane Melo, né? Pra cima, deputado. A Laura Lobato, Hélio Pelufo é meu candidato. Luiz Fernando, né? Também o Denis Toledo, lá do Portal Maracaju, falou que...
0: O locutor da Rádio Positiva, primeira FM da Itamaraty.
2: Que legal. A nossa vizinha aqui, Eliere Vilhalba, também assistindo. Quem mais aqui? A Cíntia Schneider, de Almeida, também participando, mandando aquele alô. A Vera Oliveira, né? Parabéns, Doritião, muito bom ouvir o Hélio.
0: Vera, você precisa ir para Aparecida do Taboado, né, Vera?
2: Amada Dutra Barbosa, nosso futuro deputado, a Raquel Alvarez também, a Denilza Vieira, quem mais aqui? Deixa eu ver aqui, Shirlene, né, Shirlene Assis, bonito tá com você, Hélio. O Rogério Aparecido da Silva, também participando aqui. É isso, gente. O pessoal muito tá bom. Mandando um recadinho, eu não tô vencendo, Tião.
1: É verdade.
2: Tem que chamar o Hélio mais vezes.
1: Tem que chamar. Tá vendo, a audiência tá grande. Tá.
0: Semana que vem.
1: A gente tava no lançamento da tua campanha e eu achei bastante interessante, o Eduardo tava lá, né, o nosso prefeito.
0: Eu
1: convidei ele. E ele foi lá e eu achei mais interessante que ele declarou apoio para você, né? Sim. Porque geralmente os prefeitos da cidade ficam meio assim, porque deve ter um monte de deputado que tem que ajeitar todo mundo. Você fez isso quando foi prefeito, ajeitou a vida de todo mundo. Ó, tipo, eu e a Dora mesmo fomos apoiar o Marçal, o outro foi apoiar não sei quem. Então, e ele foi lá e declarou o voto para você. Como é que você se sentiu naquele momento ali? Eu vi que você se emocionou.
0: O Tião, o Eduardo, tem uma história aí, nossa, de muito tempo, minha, do Flávio, do Eduardo, né? Nós, assim, conquistamos tudo, né? Eu e o Flávio disputamos vereança, fomos presidente da Câmara, o Eduardo não foi vereador, mas todos nós nos tornamos prefeito, né? E desse trio aí, dessa geração nova, o Eduardo foi meu secretário, o Eduardo eu escolhi como vice, né? O Eduardo eu apoiei ele como prefeito, porque eu confio que ele vai cuidar e continua cuidando a cidade bem, sim, né? E ele tem capacidade para manter a cidade num nível que a gente deseja e quer. Nós estamos passando por crise? Estamos passando por uma crise. A crise é nacional, a crise é mundial. Então, ninguém pode prever uma crise como essa que se nos chega, né? Eu, como empresário, como investidor, eu estou passando, acontecem, os investimentos estão difíceis e isso atinge a prefeitura. E o Eduardo está enfrentando bem, ele tem uma boa aprovação, sinal que a população reconhece o que ele está fazendo. Eu fiz o convite pessoal, ele disse que era muito importante a participação dele. Eu fiquei muito contente, muito emocionado e reconheço em público que ele tem feito um esforço muito grande a meu favor, né? O que eu tenho pedido a ele, ao Eduardo, ele tem me atendido. É lógico que ele tem seus compromissos e tem que cumprir com seus compromissos, né? São pessoas que liberar recurso, acelerar algum pedido, facilitaram e deram rapidez e agilidade a algum processo dentro do Estado.

0: E tudo isso está certo e não tem nada de errado. É, então, eu não tenho nada a reclamar do Eduardo, muito pelo contrário, eu tenho a agradecer o que ele tem feito por mim. Né? Ele liberou a Secretaria de Saúde, o Daniel Caiate, a Mariana para me ajudar. E os dois têm feito isso com muito, muito zelo, fora do horário do horário administrativo, né? O Daniel e ela têm feito isso fora do expediente, sem uso da máquina, sem uso da secretaria. Eu não tenho ido aos prédios públicos para não criar constrangimento para ninguém, tá certo? É lógico que na política algumas coisas nos magoam, né, Tião? Né? Você muitas vezes espera alguma coisa de alguém e não vem, né? E isso nos decepciona. Mas também tem muita gente que você não esperava nada e elas aparecem, né? E te faz rever a situação. Então, você não vai ver eu criticar ninguém. Mas eu estou atento a todas as injustiças que fazem, né? Eu estou atento. Agora, eu acho que a liberdade é a palavra-chave para a política. Liberdade. Ninguém vota, Tião, sobre pressão. Ninguém vota em ninguém sobre coação. Ninguém vota em ninguém se não for pelo carinho, pelo convencimento, né? E eu estou aqui procurando convencer a população de Ponta Porã. Não é que o Hélio é melhor que ninguém. É eu que me apresento como um possível deputado para representar a cidade. Do mesmo jeito que eu sempre fui. Andando na cidade, eu não abro mão de morar aqui, eu não abro mão de estar aqui, eu não abro mão de ver meus filhos constantemente, não abro mão, eu e a Vânia, em hipótese alguma, de estar longe dos nossos netos. Então, são coisas que acabam nos permitindo que a gente possa trabalhar por Ponta Porã. É, assim como eu trabalhei, assim como o Patrick Deres, que hoje é vice-prefeito, que fez um trabalho na saúde que fantástico, nos orgulha, né? O que o Patrick fez
1: num momento na crise tão difícil, né?
0: Da pandemia.
2: Eu lembro quando teve o primeiro caso de Covid aqui, nós três lá, foi a primeira entrevista vocês deram, mas não sabia nem o que ia fazer, nem como fazer.
0: Como fazer, sabe? E ele teve coragem de se expor na frente de todo mundo, ir à frente, ir entrar no hospital, entrar na CACEMBES, arrumava vaga. O Patrick não tinha dia, não tinha hora. O Patrick envelheceu em 2 anos, assim, cara, de tanta dedicação que ele fez pela cidade de Ponta Porã. Por isso que ele tem meu respeito, por isso que ele tem a minha admiração, por isso que eu quero sempre estar ladeado ao Patrick em reconhecimento do que ele fez para a cidade. Então, eu só tenho gratidão por todo mundo, Tião. E reconheço que algumas pessoas não podem me ajudar, mas é que eu vou para trás do eleitor, eu vou, né?
2: Tá certo.
0: Isso aí é meu direito, né? Ó,
2: você tem uma ideia. O próprio governador Riddle, a gente, com a última vez que nós se vimos, nós conversando, ele pegou e falou, Tião, vou fazer um pedido para você. Eu falei, o quê? Ele falou, gostaria que você ajudasse o Hélio. Eu falei, não, mas eu vou ajudar ele. Ele falou que ele deve um favor a você, cara.
1: É o tal da gratidão, né?
0: Sim. Ô, Tião, eu já contei aqui, como eu sentei com o Riddle, falou, Hélio, gratidão que eu tenho por você não prescreve.
2: Ele falou isso. Falou que quando ele tinha 3%, você pegou na mão dele.
0: Mas hoje eu falei com o Marquinhos Strade. Ele me ligou. E aí, esse tempo, ele me pediu uma gentileza aqui, que se eu podia liberar um amigo meu que quer ajudar ele. Eu falei, vereador, eu não vou impedir ninguém de querer te ajudar. Eu não voto em você e não acompanho você, não voto nos teus candidatos, mas eu, cara, a pessoa quer ficar com você, eu vou liberar, não tem. E aí ele falou para mim assim, Hélio, eu vou falar uma coisa para você. Eu tô ligando para você porque quando eu saí candidato a governador, que eu tinha lá não sei quantos por cento na frente de todo mundo, você me recebeu na prefeitura e você falou para mim assim,
2: eu tava lá,
0: você pode. Você fez a entrevista.
2: Eu fiz entrevista,
0: né,
2: com ela.
0: E eu falei para ele assim, eu não vou te ajudar. Eu vou perder com o Riddle ou vou ganhar com o Riddle. Mas eu não vou falar para você que eu vou te ajudar agora e nem depois. E ele me ligou, Tião, falou, e hoje eu falei com ele, ele falou, você foi um dos únicos que foi sincero comigo.
2: Você vê?
0: Porque aonde eu ia, Tião, quando ele falou para mim, aonde eu ia, que eu estava muito bem na política, os caras falaram, não, vamos conversar, vamos ver como é que vai ficar lá na frente. Ou seja, ninguém acreditava no Riddle. Pouca gente, eu, Reinaldo, bastante gente, eu não sei quem são. Mas eu vi isso do Marquinhos Estrada, que foi adversário nosso. Então a gente não errou, não fez nada. E hoje, Tião, o meu candidato é o Riddle. E por que que é o Riddle? São dois governos diferentes, Reinaldo e Riddle. O Reinaldo, eu falo assim, é um governo pragmático, né? Ele é resolutivo, né? Ele bate na mesa e manda fazer. Eu dou um exemplo simples do Riddle e do Reinaldo como governador. Eu trabalhei com o Reinaldo como prefeito, como deputado estadual, como deputado federal, e se Deus quiser, vou estar ao lado com ele como senador. Eu falo assim, trabalhei com o Riddle. Ele como secretário de governo, como secretário de obras e como governador, Sim. Eu sendo seu funcionário. Eu falo assim, se você vai no aeroporto com o Riddle e vai viajar, secretário, vai viajar. E aí, comandante, como é que está o tempo lá em Ponta Porã? Olha, se a gente sair agora, nós vamos pegar uma turbulência ali por cima de Dourado, vai chacoalhar, mas vai dar para chegar. Mas temos que sair agora. Aí o Riddle falou, não, vamos esperar. Para que correr isso?
2: Para que a turbulência?
0: Não, para que correr? Vamos esperar um pouquinho, uma hora, meia hora. Se é o Reinaldo, fala, sobe, vambora. Pega saquinho de vômito, pega isso e vambora. Eu brinco com esse exemplo assim, porque são duas pessoas, né, que têm uma capacidade de gestão muito grande, porém cada um de um jeito, né? E o Riddle, ele é um cara que ele olha o Estado para o futuro. Ele olha o Mato Grosso para o futuro.
2: Mato Grosso Sul para o futuro.
0: Mas o Reinaldo fez a base.
2: Sim.
0: O Reinaldo deixou o Estado preparado. O Reinaldo ajustou as contas. O Reinaldo saneou o Estado. O Reinaldo teve coragem de fazer pautas difíceis. O Reinaldo fez enfrentamentos difíceis.
2: Não, eu lembro que o Reinaldo atendia os petistas lá como se fosse companheiro. O cara que foi contra ele criou o municipalismo e os caras teve eventos que os caras foram para frente e agradecer.
0: E por essa razão, eu peço à população de Ponta Porã, se eu mereço a confiança de vocês para ser seu deputado estadual, com o número 11234, se eu mereço essa confiança, eu peço que você me acompanhe com o Riddle, governador, com o número 11, com o Reinaldo, nosso senador, com o número 222, com contar com o senador 221.
2: Bem, mas vamos interrompendo você, não querendo fazer, sabe que eu perco o amigo, não perco a piada,
0: Sim.
2: né? O contar, ele falou que ia processar você. Você falou, Sim. 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
1: Las 16 horas, 54 minutos.
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